0: Aí de cima aqui me chamaram, quando ela falou chá, isso não terminou monática, quando ela não chá, isso antes, você passou na outra chá, isso não é que ela está com a melão cachê, com a melão caboa, para ele fumar de saída, tudo não é que ela quer uma arma de saída, em um tsunami, só se uma narrativa, isso está apenas com guilé, que não tem UFM em um tsunami, mas depois não é nem da,
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